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E depois de uma pessoa mandar mensagem, é que não te liga mesmo. Ou te manda um bip, ou te manda uma mensagem, liga.